0: hoje, São Paulo, São Paulo, Guarulhos e São Bernardo do Campo está com uma recomendação irrestrita, ou seja, sem necessidade de verificação prévia se a pessoa foi vacinada ou não. De todas as pessoas de 6 meses até 59 anos, a vacina está ali sendo feita para toda a população, nessa faixa etária, nesses 3 municípios. Então é importante que quem vive nesses municípios coloque a vacinação em dia, tome uma vacina contra o sarampo, mas as pessoas de outros municípios é importante verificar se tem pelo menos 2 doses até 30, 29 anos ou uma dose de 30 a 59 anos. Para não deixar o sarampo voltar no Brasil.
1: Nem o sarampo, nem essas outras doenças, né, doutor Ed, que... Doutor Éder, perdão. Que nem o sarampo, nem todas essas outras doenças que estão aí no calendário de vacinação, né?
0: É importante lembrar que as vacinas, as doenças que são protegidas com as nossas vacinas, embora muitas delas a gente não veja mais, como por exemplo a paralisia infantil, desde 1989 o Brasil não tem um caso de paralisia infantil. E entre outras doenças, são doenças que a gente não vê mais, só que elas ainda estão por aí. Tem países que ainda têm paralisia infantil. A gente, de vez em quando, a gente tem um caso ou outro de difteria no país. E embora a gente tenha controlado doenças como coqueluche e meningite, elas ainda acontecem, embora numa frequência menor do que nos anos 80, nos anos 90, ainda acontecem, mas numa incidência mais baixa. Se nós não nos vacinarmos, se nós pararmos com a vacinação, essas doenças retornam e retornam com força. E aí elas podem colocar a vida das pessoas em risco. Então é importante que as pessoas coloquem a sua vacinação em dia e lembrar que vacinar é uma forma de proteger o indivíduo, você vacinado, mas também proteger a sua família e quem convive com você, porque é uma forma de nós não deixarmos a doença entrar na comunidade, que é a proteção coletiva que as vacinas oferecem.
1: Muito bem, nós conversamos com Éder Gatti, diretor do Programa Nacional de Imunizações. Muito obrigada, doutor Éder, pela sua entrevista aqui à Voz do Brasil.
0: Obrigado pelo espaço. Tchau.
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3: Mais de 3 milhões de pessoas estão impedidas de realizar jogos de apostas online, as chamadas bets.
1: Todas elas recebem algum benefício social e isso proíbe a participação dessas pessoas nesses tipos de jogos.
4: Beneficiários do Bolsa Família, do BPC, o Benefício de Prestação Continuada, do FIES, o Fundo de Financiamento Estudantil, ou de programas de renegociação de dívidas, estão impedidos de abrir ou manter contas em casas de apostas online no Brasil, conhecidas como bets. Isso representa mais de 3 milhões de pessoas. Desde outubro de 2025, o SERPRO, empresa pública responsável por desenvolver a tecnologia da informação, criou a plataforma Módulo de Impedidos, que cruza automaticamente o CPF dos usuários com as bases de dados dos programas sociais. A consulta é feita em tempo real pelas plataformas de apostas, no momento do cadastro, e também no primeiro acesso diário de cada usuário. Assim que o impedimento é identificado em uma conta já existente, a casa de apostas tem até 3 dias para suspender e devolver todo o saldo ao titular. A medida tem como objetivo proteger recursos destinados à assistência social e à recuperação financeira das famílias. O bloqueio da conta em bet é feito exclusivamente pelo CPF e não gera nenhuma penalidade para o beneficiário. Raquel Mariano, para a Voz do Brasil.
3: Quem pretende ingressar ou já está matriculado em um curso de graduação pode consultar se a instituição e o curso estão regulares junto ao Ministério da Educação.
1: A consulta é feita pelo EMEC, plataforma oficial que reúne informações sobre a educação superior no país.
3: O sistema permite verificar se o curso é autorizado, reconhecido e se a instituição está credenciada.
1: Também é possível conferir a modalidade de ensino, o número de vagas autorizado e se o curso está habilitado a funcionar no endereço informado.
3: O diretor de Política Regulatória da Secretaria de Regulação e Supervisão da Educação Superior, Rafael

0: Furtado reforça a importância de verificar a situação do curso antes de fazer a matrícula.
1: É importante que o cidadão e a cidadã busque a informação de se o curso existe, se a instituição está no cadastro, se ele está regular, se ele tem alguma marcação de supervisão e especialmente também se o curso é reconhecido, porque o curso precisa ser reconhecido para poder emitir diploma. E o segundo tipo de informação importante que o cidadão deve buscar é a informação relacionada à qualidade do curso. O Ministério da Educação, pelo INEP, divulga conceitos e indicadores de cursos e instituições. E os conceitos acima de 3, 4 e 5 são considerados satisfatórios.
2: Para fazer a consulta, acesse emec.mec.gov.br, selecione consulta avançada e escolha a opção de busca por instituição ou curso.
0: Criar uma senha ou mesmo recuperar o acesso da conta gov.br ainda causa dúvidas para muita gente.
2: Para quem precisa de apoio, o balcão do gov.br oferece atendimento presencial para serviços relacionados à conta.
0: Os balcões de atendimento estão disponíveis em 24 estados para orientar na criação, recuperação e segurança da sua conta.
3: Acesso a documentos, consultas de benefícios, declarações fiscais e utilidades por meio de um único login com CPF e senha é o que oferece a conta gov.br. São mais de 5 mil serviços públicos disponíveis, mas muita gente ainda tem dúvidas sobre como utilizá-los. Cidadãos que precisam de apoio com a conta, especialmente aqueles com dificuldades com o uso de tecnologia, como idosos, pessoas sem acesso à internet ou com baixa alfabetização digital, podem contar com atendimento presencial no balcão gov.br. São 292 unidades disponíveis em 24 estados. No balcão, é possível receber orientação para entender o funcionamento da conta gov.br, além de criar ou recuperar a conta de forma segura, como explica o diretor do Departamento de Identidade Digital, Hudson Mesquita.
4: Onde o atendente vai auxiliar o cidadão a criar a sua conta, recuperar uma senha, fazer uma avaliação biométrica, a entender as camadas de segurança da plataforma, sempre visando que o cidadão tenha o máximo de autonomia no uso dos serviços digitais.
3: E para encontrar a unidade mais próxima, basta acessar gov.br/presencial, selecionar o estado e depois o município. A ferramenta apresenta os endereços disponíveis. Mais informações sobre a conta e os serviços de atendimento estão nos endereços gov.br/conta e gov.br/atendimento. Reportagem Thaís de Araújo.
2: Pois é, a conta gov.br facilita o acesso a diversos serviços públicos pela internet e funciona como uma identidade digital do cidadão.
0: Gratuita e disponível para todos os brasileiros, ela permite consultar documentos e informações, acessar serviços do INSS e da saúde, além de assinar documentos digitalmente.
2: Para garantir mais segurança, a conta possui diferentes níveis de acesso, que podem ser ampliados pelo próprio aplicativo.
5: A conta do gov.br funciona como uma espécie de identidade. Ela comprova com segurança nos meios digitais que você é você. A conta é gratuita e pode ser feita por qualquer brasileiro. Ela pode ser usada para diversos serviços públicos, como acessar a declaração pré-preenchida do imposto de renda, os dados da aposentadoria no INSS e a carteira de trabalho digital. Quem se inscreve para o Enem, Sisu, FIES e ProUni também precisa usar a conta. Também é possível realizar a prova de vida digital utilizando o reconhecimento facial no aplicativo gov.br. Na área da saúde, a conta dá acesso a informações como vacinas, exames e medicamentos no Conect SUS. Marilda Castro é doula e utiliza o gov.br para assinar documentos digitais com assinatura eletrônica avançada.
6: Eu uso para assinar os documentos, todos os documentos que assino, né? E também... Aí eu comecei a assinar os certificados a partir do momento que encaminharam, né, todos os dados do imposto de renda. Eu também baixo meu imposto de renda por lá. Eu vi que é bem mais prático.
5: A conta gov.br tem 3 níveis de segurança e acesso: ouro, prata e bronze. O nível mais completo é o ouro. Se sua conta for bronze ou prata, você pode subir para o nível mais alto. Na parte de cima do aplicativo gov.br, tem o botão Ver Nível. Quando você clicar nesse botão, vai aparecer o nível da sua conta e a opção Aumentar Nível da Conta. Hudson Mesquita é diretor do Departamento de Identidade Digital do Ministério da Gestão e da Inovação em Serviços Públicos. Ele explica como aumentar o nível da conta gov.br.
7: Uma conta mais simples, são validados alguns dados cadastrais do cidadão, que a gente chama de conta bronze, já dá acesso à maior parte dos serviços públicos, mas se ela precisa acessar um serviço que envolva dados um pouco mais sensíveis, ela precisa ter no mínimo ali uma conta de nível prata. Para esse nível de conta, o cidadão precisa fazer algumas validações a mais. Então, ou acessar com alguma das instituições financeiras que são integradas com o gov.br, ele vai acessar com o mesmo dado da conta bancária dele. Vai entrar lá com a agência, com a conta, só que ele vai acessar lá no ambiente do banco e o banco é que informa o gov.br. E aí o gov.br dá acesso a novos serviços. Né? E aí tem o nível ouro, que é o nível mais seguro de acesso, onde é necessário ele realizar uma validação biométrica.
5: Mas se o cidadão perder o acesso da conta porque esqueceu da senha, neste caso, ele deve clicar em esqueci minha senha e recuperar a conta, como explica Hudson Mesquita, do Ministério da Gestão.
7: Se ela esquecer a senha, a forma de recuperação da senha são os mesmos fluxos que ela utilizou para criar a conta. Então ela pode fazer uma validação facial e criar uma nova senha, ela pode usar o acesso com os bancos só para criar a nova senha, ou ela pode solicitar um código que é enviado por e-mail ou telefone, né, de acordo com o dado que está cadastrado na conta dela. Se vai um código único para o e-mail ou via SMS, ela informa esse código e altera a senha do gov.br. Né?
5: Para criar uma conta ou ter mais informações, você pode acessar na internet a página gov.br ou criar sua conta pelo aplicativo no celular. Reportagem Márcia Fernandes.
0: Neste sábado, 22 de agosto, é comemorado o Dia do Folclore.
2: E para celebrar a cultura brasileira, a gente vai conhecer no nosso quadro A Voz pelo Brasil uma das manifestações mais tradicionais do Maranhão, o Bumba Meu Boi.
0: Patrimônio imaterial do Brasil, a brincadeira movimenta o turismo com uma mistura de música, dança e religiosidade pelas ruas e praças de São Luís.
2: Quem vai contar essa história pra gente é Karine Melo, em reportagem que contou com a produção de Raquel Mariano.
8: Voz pelo Brasil. A história começa com pai Francisco e mãe Catirina. Grávida, Catirina sente o desejo de comer a língua de um boi. Francisco, para atender a companheira, escolhe justamente o animal mais bonito e querido da fazenda, onde trabalha e mata o boi. Quando o fazendeiro descobre o que aconteceu, fica desesperado. Francisco e o patrão recorrem a um pajé. E o milagre acontece. O boi volta à vida. E é para celebrar essa ressurreição que começa a festa. Mas a tradição vai muito além da lenda. Ao longo do tempo, ganhou novos personagens, músicas, ritmos e diferentes maneiras de brincar. São chamados sotaques: matraca, zabumba, orquestra, baixada e costa de mão. Cada um tem sua própria identidade e todos têm a mesma capacidade de fazer uma comunidade inteira se reunir em torno do boi. E é justamente essa diversidade que espalha o Bumba Meu Boi por São Luís. A brincadeira ocupa praças, bairros, terreiros e os chamados barracões, onde os grupos ensaiam, fazem as indumentárias e preparam as apresentações. E antes de ganhar as ruas, o boi passa por um momento especial, o batizado, uma bênção para pedir proteção e abrir oficialmente a temporada. Os ensaios começam meses antes do São João, depois vem os arraiás, festivais e encontros de grupos que transformam São Luís em um grande palco. Hoje as redes sociais ajudam o turista a descobrir onde cada grupo vai se apresentar e acompanhar uma programação que se espalha por diferentes bairros. A festa movimenta a cidade por semanas e também mexe com a economia. Hotéis, bares, restaurantes, comércio, todo mundo entra no ritmo do boi, como explica a presidente do Boi da Floresta, Nadir Cruz.
9: É uma festa grandiosa, porque as pessoas vêm, alguns para conhecer, outros para revisitar, né? Para acompanhar. A quantidade de pesquisadores, de fotógrafos, de pessoas querendo ver pela primeira vez tem aumentado a cada ano. A gente percebe, por exemplo, quando chega de maio, junho, julho, até agosto, setembro, a hotelaria do Maranhão é superlotada.
8: Talvez por isso o Bumba Meu Boi seja tão difícil de explicar para quem vê de fora. porque ele não é apenas espetáculo, é memória, pertencimento e fé que passa de geração em geração, como explica Leila Naiva, presidente do Boi de Axixá.
10: Desde pequenininha, eu estou aqui no boi, com meu pai. Aí vim com ele, aprendi a bordar. Tenho foto antiga minha sentada no chão bordando, junto com as outras bordadeiras.
8: O ciclo termina com a morte do boi. E segundo Zé Hinaldo, presidente do Boi Bumbá Maioba, a cada ano com mais reconhecimento do público.
11: E essa festa de encerramento, ela tem assim também, né, por parte do público, uma adesão muito grande. E esse ano, diga-se de passagem, foi recorde de público na nossa festa, onde ficamos extremamente muito felizes e agradecidos a Deus por ter esse reconhecimento da sociedade.
8: No Maranhão, o boi morre para nascer de novo no ano seguinte. E quando a nova temporada começa, a história de pai Francisco, mãe Catirina e daquele boi que voltou à vida também renasce. Reportagem Karine Melo.

0: foram as notícias do governo federal.
1: E agora com as notícias do Poder Judiciário e do Congresso Nacional. Boa noite, um bom fim de semana.
0: A gente volta na segunda-feira. Até lá, boa noite.
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4: Supremo determina que a Polícia Federal amplie a investigação sobre vazamento de informações sigilosas.
5: STJ fixa tese sobre remissão de pena por aprovação no Enem e no Enseja.
4: TSE vai criar sala para acompanhar questões climáticas que podem comprometer as eleições de 2026.
5: Boa noite, eu sou o Arthur Filho.
4: E eu sou Walter Lima.
5: O Supremo Tribunal Federal determinou que a Polícia Federal amplie a investigação sobre o vazamento de informações sigilosas relacionadas à Operação Sem Desconto.
4: A decisão é do ministro André Mendonça, relator do caso no STF. Marcela Luiza.
6: A decisão foi tomada após um pedido apresentado por Fábio Luiz Lula da Silva, o Lulinha, que comunicou ao Supremo a divulgação pela imprensa de informações que, segundo ele, teriam origem em procedimentos protegidos por sigilo. Na decisão, o ministro André Mendonça cita reportagens publicadas recentemente que teriam reproduzido trechos de mensagens, documentos e informações de investigações sigilosas. Mendonça determinou que esses novos fatos sejam incluídos no inquérito policial que já apura a origem dos vazamentos. Segundo o ministro, a investigação deve buscar identificar quem tinha o dever de preservar o sigilo e eventualmente violou essa obrigação.
5: A aprovação no Enem, Exame Nacional do Ensino Médio, e no Enseja, Exame Nacional para Certificação de Competências de Jovens e Adultos, pode ser usada para a redução da pena.
4: Para o STJ, a chamada remissão é possível mesmo que o preso já tenha concluído o nível de ensino avaliado nesses exames antes de iniciar o cumprimento da condenação. Fátima Uchoa.
7: Pelo rito dos repetitivos, a terceira sessão do STJ também definiu que a remissão não pode ser concedida novamente quando a aprovação em algum desses exames já tiver sido usada para reduzir a pena, pois isso seria dupla concessão do benefício pelo mesmo fato. Segundo o relator ministro Reinaldo Soares da Fonseca, a aprovação no Enem e no Enseja exige estudo por iniciativa própria e é um fato diferente da simples obtenção do certificado de conclusão. Como o julgamento ocorreu pelo rito dos repetitivos, todos os juízes e tribunais devem seguir as teses fixadas pelo STJ.
5: A segunda turma do TST manteve a responsabilidade subsidiária do município de Cubatão, em São Paulo, pelo pagamento do FGTS de uma técnica de radiologia terceirizada.
4: Para os ministros, ficou comprovada a culpa do órgão público por não fiscalizar o contrato de prestação de serviços. Mila Amaral.
8: A mulher trabalhou 13 anos no hospital municipal e ficou sem receber após o fim do contrato com a gestora do hospital. O município até assinou um acordo com o Ministério Público para pagar as verbas rescisórias, mas não cumpriu o compromisso. A segunda turma do TST entendeu que não foi uma culpa automática, ficou provado que a prefeitura não fiscalizou o contrato e ainda descumpriu o acordo. Se a empresa não pagar, quem paga é o município em caso de falha de fiscalização.
5: Tribunal Superior Eleitoral vai criar sala para acompanhar questões climáticas que podem comprometer as eleições de outubro.
4: A sala tem o objetivo de monitorar riscos climáticos e garantir a segurança e continuação do processo eleitoral diante de eventos meteorológicos e hidrológicos extremos. Guilherme Firmino.
9: A Sala Nacional de Situação Climática tem o objetivo de mapear zonas críticas e identificar sessões eleitorais em municípios vulneráveis. O acompanhamento acontecerá diariamente e de forma ininterrupta a partir de 24 horas antes de cada turno. A sala contará com representantes do tribunal e de órgãos especializados, que vão poder determinar rotas emergenciais de transporte, reforço dos sistemas de comunicação e orientação em situações de emergência. Locais de votação também vão poder ser alterados em zonas de desastres. Essas decisões vão seguir a orientação da legislação eleitoral.
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5: A você uma boa noite.
4: E um bom fim de semana.
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11: Eu sou Paula Groba.
12: E eu sou Ricardo Nakaoka.
11: E estes são os destaques de hoje do Jornal do Senado, que começa agora.
12: Fim da escala 6x1 e PEC da Segurança Pública chegam à comissão do Senado.
11: Motoristas sob efeito de álcool ou drogas podem ter prisão preventiva.
12: Segurança de implantes médicos para mulheres é tema de debate no Senado.
11: Boa noite.
12: Boa noite.
11: Beber e dirigir podem ter consequências ainda mais graves. Uma proposta pronta para votação na Comissão de Constituição e Justiça permite a prisão preventiva de motoristas flagrados sob efeito de álcool ou drogas que provocarem acidentes graves com mortos ou feridos.
12: O texto também aumenta as penas para casos de homicídio culposo e lesão corporal grave causados por motoristas que dirigem após o consumo dessas substâncias. A ideia é endurecer a resposta da Justiça diante de acidentes que poderiam ser evitados. A reportagem é de Bruno Lourenço.
13: O homicídio culposo no trânsito, agravado pelo consumo de álcool ou outras drogas, pode ter a pena aumentada de 5 a 8 anos para 6 a 10 anos de reclusão. E a punição para lesão corporal grave ou gravíssima, agravada pelo consumo de álcool ou outras drogas, seria de reclusão de 3 a 6 anos, em vez dos atuais 2 a 5 anos. É o que diz projeto de lei em análise na Comissão de Constituição e Justiça. A proposta também muda o Código de Processo Penal para admitir a prisão preventiva nesses casos. O senador Marcos Duval, do Avante do Espírito Santo, destacou que a privação de liberdade é fundamental para conscientizar o motorista infrator e evitar a repetição da conduta ao volante.
14: Queremos que referidos autores passem ao menos um período mínimo na prisão, como um preso comum, ainda que no regime semiaberto ou aberto. A prisão tem um evidente potencial dissuasório e não vemos por que não utilizar quando necessário.
13: O texto, que pode ser votado na CCJ, ainda admite a prisão preventiva em casos de homicídio ou lesão corporal grave causados em virtude de rachas ou de exibição de perícia em manobra de veículo.
11: E uma decisão do Supremo Tribunal Federal ampliou a proteção garantida pela Lei Maria da Penha. As medidas protetivas, antes associadas principalmente ao contexto doméstico e familiar, agora também podem ser aplicadas em outras situações de violência contra a mulher.
12: No Senado, projetos buscam reforçar e tornar mais efetiva essa proteção, com propostas que vão da concessão de medidas por delegados à criação de sistemas de alerta para avisar a vítima sobre a aproximação do agressor. Repórter Marcela Cunha.
15: As medidas protetivas de urgência da Lei Maria da Penha podem ser aplicadas mesmo sem vínculo doméstico, familiar ou afetivo entre vítima e agressor. Esse é o novo entendimento do Supremo Tribunal Federal, baseado num caso de ameaças de um vizinho à vítima, que teve a proteção negada em Minas Gerais. A Lei Maria da Penha também vem passando por mudanças no Congresso. Neste ano, uma proposta aprovada pelo Senado e já transformada em lei tornou o monitoramento eletrônico do agressor uma medida protetiva autônoma. A senadora Damares Alves, do Republicanos do Distrito Federal, afirma que os mecanismos existentes ainda não são suficientes para conter a violência.
16: Nós temos mecanismo de defesa, proteção, e nós não estamos dando conta. O que está acontecendo? Nós vamos ter que parar tudo, gente. E a gente vai ter que rever a violência contra a mulher no Brasil.
15: Entre os projetos ainda em análise no Senado, um amplia a possibilidade de delegados concederem medidas protetivas emergenciais, como o afastamento e a proibição de contato com a vítima. Outro cria um perímetro eletrônico com alertas quando o agressor monitorado se aproximar da área de proteção da mulher.
11: O presidente do Senado, Davi Alcolumbre, encaminhou hoje à Comissão de Constituição e Justiça duas propostas de emenda à Constituição consideradas prioritárias na pauta do Senado. Uma delas trata do fim da escala de trabalho 6x1 e prevê a redução gradual da jornada semanal para 40 horas com 2 dias de descanso remunerado. O relator na CCJ será o senador Omar Aziz, do MDB do Amazonas.
12: A outra é a PEC da Segurança Pública, que terá como relator o senador Rogério Carvalho. A PEC, já aprovada na Câmara dos Deputados, reorganiza o sistema de segurança pública no país. A proposta redefine as fontes de financiamento do setor, incluindo a destinação de parte da arrecadação das apostas esportivas aos fundos nacionais de segurança pública e do sistema penitenciário. As duas propostas agora serão analisadas pela comissão.
11: Um dispositivo médico implantado no corpo para evitar a gravidez pode trazer consequências que vão muito além do efeito desejado. No Senado, um debate chamou a atenção para os riscos e os efeitos adversos relacionados a dispositivos destinados à saúde da mulher, com destaque para o contraceptivo permanente Exur.
12: A Comissão de Direitos Humanos discutiu a segurança desses implantes, a fiscalização sanitária e a importância do consentimento informado das pacientes. Também foi debatida a necessidade de acompanhamento e assistência às mulheres que sofreram possíveis complicações. A reportagem é de Yasmin Rodrigues.
17: A Comissão de Direitos Humanos e Legislação Participativa do Senado discutiu a segurança de dispositivos médicos implantáveis destinados à saúde da mulher, com atenção especial aos impactos relatados por mulheres que utilizaram o sistema contraceptivo permanente Exur. Representando mulheres que passaram pelo procedimento, a presidente da Associação de Mulheres Vítimas do Exur Brasil, Kelly Patrícia da Luz, levou à audiência a perspectiva das pacientes ao buscarem auxílio.
18: Porque quando buscávamos atendimento dentro do HMIB, que foi o único hospital aqui em Brasília que fez a implantação do dispositivo, éramos chamadas por nomes pejorativos por aqueles que deveriam nos amparar e dar assistência.
17: Entre os problemas associados ao Exur mencionados na pauta da audiência estavam relatos de dores crônicas, perfurações de órgãos, migração do material e reações alérgicas. A senadora Damares, do Republicanos do Distrito Federal, questionou a Anvisa sobre o monitoramento do Exur pós-comercialização. Em resposta, Daniel Roberto Corade, gerente-geral de monitoramento de produtos sujeitos à vigilância sanitária da Anvisa, explicou que o acompanhamento é responsabilidade das empresas.
11: Jovens de todo o Brasil ocuparam o plenário do Senado e tiveram a missão de pensar e votar propostas para o país. A experiência terminou com a aprovação de projetos que tratam de temas que fazem parte do cotidiano das novas gerações.
12: Entre as propostas aprovadas pelos jovens senadores de 2026 estão medidas de prevenção à violência contra a mulher, apoio a estudantes imigrantes e ações para ampliar o letramento digital. Repórter Lana Dias.
19: Uma das propostas aprovadas prevê material adaptado para estudantes imigrantes e protocolos de combate a episódios de xenofobia, que é a discriminação contra pessoas de outros estados, regiões ou países. Outro texto integra a atuação dos setores de educação, segurança pública e tecnologia no combate à violência contra a mulher. A jovem senadora Maria Eduarda Santos de Arruda, de Mato Grosso, saudou a aprovação e destacou a presença feminina nesta edição.
20: A gente sabe que os índices de violência contra a gente é muito grande, seja violência física, moral e qualquer outro tipo de violência, e eu acredito que um trabalho em relação a isso é um grande passo dentro da nossa sociedade.
19: A ideia da terceira proposta é criar a chamada Juventude Sem Barreiras, com ações de letramento digital e estímulo à participação nos processos democráticos. Todas as três serão analisadas pela Comissão de Direitos Humanos e Legislação Participativa, onde podem virar projetos de lei.
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12: Com edição de Paula Groba e trabalhos técnicos de João Lira, o Jornal do Senado fica por aqui. Acompanhe agora as notícias da Câmara dos Deputados e do Tribunal de Contas da União. Boa noite.
11: Boa noite e um bom fim de semana.
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22: O Tribunal de Contas da União acompanha o pagamento de benefícios previdenciários pelo Instituto Nacional do Seguro Social, o INSS. A fiscalização analisou dois problemas: a demora para conceder benefícios e o indeferimento de pedidos que atendem aos requisitos. Em 2 anos, foram registradas mais de 22 milhões de solicitações. O TCU reconheceu avanços no acompanhamento da fila. Entre as medidas estão o programa Acelera INSS e novas ações para monitorar os pedidos. Mas a auditoria também identificou que há problemas estruturais. O trabalho apontou dificuldades em tecnologia, automação e capacidade de análise. Para o tribunal, isso faz com que o INSS ainda dependa de programas temporários para reduzir a fila de análise. O tema continuará sendo acompanhado. Saiba mais em tcu.gov.br.
0: TCU, fiscalização a serviço da sociedade. 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
1: Presidente Hugo Mota defende a soberania do Brasil no setor de saúde.
2: Câmara aprova o uso de consórcio público na compra de alimento escolar.
1: Projeto promove ações de atenção à saúde de alunos da educação básica.
2: Comissão aprova a proposta que proíbe taxa mínima de consumo de água.
1: Boa noite. A Câmara analisa projeto de lei que proíbe a cobrança da taxa mínima de consumo de água. O texto avançou na Câmara, como informa a repórter Maria Neves.
23: A Comissão de Desenvolvimento Urbano da Câmara dos Deputados aprovou o projeto que proíbe a cobrança de tarifa mínima de consumo pelas concessionárias de serviços de água e esgoto. O texto aprovado, apresentado pelo relator, deputado Ícaro de Valmir, do Republicanos de Sergipe, estabelece uma nova diretriz nacional para a estrutura tarifária dos serviços de abastecimento de água e de esgotamento sanitário. Pelo projeto, a conta será composta por uma parcela fixa e outra variável. A parcela variável deverá ser calculada exclusivamente em função do volume de água efetivamente gasto pelo consumidor. Já a parte fixa será determinada em função de gastos das empresas, como manutenção da infraestrutura e expansão dos serviços. Ao apresentar o projeto, o deputado Tiago de Joaldo, do Republicano de Sergipe, explicou que atualmente as empresas impõem ao consumidor o pagamento de uma tarifa mínima por consumo equivalente a 10 metros cúbicos por mês. Na opinião de Ícaro de Valmir, a mudança vai promover justiça tarifária para os consumidores.
24: Você consumindo 1.000 metros, você vai cobrado pelos 1.000 metros. Você consumindo 5.000 metros, vai ser apenas cobrado pelos 5.000 metros cúbicos de água. Claro que ainda irá existir uma tarifa mínima, que é uma tarifa muito justa, que é uma tarifa praticamente, vamos dizer aí, de R$10, R$15, que irá ser cobrada apenas para poder ser levada essa água ou para o tratamento em si de toda a rede de distribuição de água.
23: O projeto original do deputado Tiago de Joaldo proibia todo tipo de cobrança mínima para que o consumidor pagasse somente pela água que gastou. O relator, no entanto, considerou necessário prever uma taxa fixa para a manutenção da rede. Na opinião de Ícaro de Valmir, se a lei apenas proibisse toda a cobrança mínima, poderia criar insegurança regulatória, afetar o equilíbrio econômico de contratos em vigor e transferir custos de forma desordenada para as faixas variáveis de consumo. Pela proposta em análise, os contratos do setor de água e esgoto assinados depois da entrada da nova lei em vigor devem levar em consideração a nova estrutura tarifária. Os contratos vigentes terão de ser adaptados em até 24 meses após a publicação da lei. A proposta, que estabelece uma nova estrutura tarifária para as contas de água, ainda será analisada pelas comissões de Finanças e Tributação e de Constituição e Justiça. Da Rádio Câmara de Brasília, Maria Neves.
0: Desenvolvimento Regional.
2: Charles Fernandes, do PSD da Bahia, destaca a importância do projeto de irrigação do Vale do Uiú, afirmando que a iniciativa é estratégica para impulsionar o desenvolvimento da região. Ele acredita que o empreendimento vai ampliar a produção agrícola e fortalecer a geração de emprego e renda.
1: O deputado diz ainda que o projeto pode transformar o Vale do Uiú em um importante polo de produção agrícola da Bahia e do país. De acordo com Charles Fernandes, a iniciativa responde à crescente demanda global por alimentos e fortalece o agronegócio regional.
25: Por quê? Não há uma outra fábrica de geração de emprego e renda para aquela região da Bahia
5: que não seja o projeto de irrigação do Vale do Uiú. Esse projeto, ele vai gerar 50 mil empregos diretos e terá um rendimento de mais de R$1,5 bilhão de reais por ano em produção. Haja vista que o mundo precisa de alimento. E o Brasil é esse celeiro de produção.
0: Transportes.
2: Carlos Chiodini, do MDB de Santa Catarina, propõe dar o nome de viaduto Casimiro Klosowski à estrutura localizada no quilômetro 43 da BR-280, em Guaramirim. Ele explica que a iniciativa visa homenagear um morador local que atuou na busca por melhorias para a comunidade.
1: Segundo Carlos Chiodini, Casimiro Klosowski foi um dos principais defensores da construção do viaduto que trouxe mais segurança para quem trafega pela rodovia. A proposta também destaca um abaixo-assinado de moradores que pediam que o nome de Casimiro fosse dado à estrutura.
0: Educação.
2: A Câmara aprovou o uso de consórcios públicos na compra de alimentos escolares. A repórter Paula Bittar acompanhou a votação.
6: A Comissão de Constituição e Justiça da Câmara aprovou uma proposta que permite a estados e municípios comprar alimentos para a rede de ensino por meio de consórcios públicos com verbas repassadas pelo Programa Nacional de Alimentação Escolar. A medida facilita a atuação de pequenos municípios que poderão unir esforços para aumentar a eficiência nas compras e reduzir custos. Os consórcios públicos estão previstos em lei e funcionam como associações entre entes federativos com o objetivo de promover ganhos de escala, economia e maior poder de negociação. O autor da proposta, deputado Tiago de Joaldo, do Republicanos de Sergipe, disse que o objetivo é preencher uma lacuna, já que hoje os municípios não podem utilizar recursos federais nesses consórcios para a merenda.
7: Se no caso da merenda escolar, a compra que esse consórcio faz é apenas a partir de recursos próprios dos municípios. Eles não têm uma autorização legal para usar o recurso do Programa Nacional de Alimentação Escolar, o PNAE, para também fazer compras consorciadas. Então, a compra de merenda escolar por consórcio já é uma realidade. Municípios do Brasil inteiro fazem isso como medida de economia, porque você dá escala para a compra, você consegue comprar um volume maior, porque a compra não é apenas para um município, mas para um conjunto de municípios consorciados. E aí os fornecedores conseguem ter um preço melhor, consequentemente, barateia para os municípios, permite que os municípios comprem em maior quantidade e também com melhor qualidade.
6: Segundo o texto aprovado, as aquisições por meio de consórcios públicos não afastam a obrigatoriedade de cumprimento do percentual mínimo de aquisição de gêneros alimentícios vindos da agricultura familiar. Esse mínimo deverá ser aferido e observado individualmente em relação a cada ente federativo participante do consórcio. De acordo com a legislação, do total dos recursos financeiros repassados pelo Fundo Nacional de Desenvolvimento da Educação no âmbito do Programa de Alimentação Escolar, no mínimo 45% deverão ser utilizados na aquisição de gêneros alimentícios diretamente da agricultura familiar e do empreendedor familiar rural ou de suas organizações. A prioridade deve ser dada aos assentamentos da reforma agrária, às comunidades tradicionais indígenas, às comunidades quilombolas e aos grupos formais e informais de mulheres. A proposta que permite a compra de alimentos para a rede de ensino por meio de consórcios públicos com verbas repassadas pelo Programa Nacional de Alimentação Escolar já pode seguir ao Senado, a menos que haja recurso para votação antes pelo plenário da Câmara. Da Rádio Câmara, de Brasília, Paula Bittar.
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0: Economia.
1: Fábio Macedo, do Podemos do Maranhão, propõe dobrar de 35 mil para 70 mil reais o valor isento de imposto de renda sobre o ganho obtido com a comercialização de bens. Ele explica que o projeto alcança, por exemplo, a venda de veículos usados.
2: Para impedir que o novo teto de R$ 70 mil perca valor com o passar dos anos, o texto determina reajuste anual pelo IGPM, índice que mede a variação de preços. Fábio Macedo argumenta que o limite atual não é corrigido desde 2005, o que aumenta a tributação por causa da inflação.
1: Júlio César, do PSD do Piauí, quer ampliar os mecanismos de regularização de dívidas tributárias e não tributárias com a União. Ele apresentou projeto que permite desconto sobre multas, juros e encargos e amplia, em casos específicos, o prazo de pagamento para até 240 meses.
2: De acordo com Júlio César, a proposta estabelece condições diferenciadas conforme a capacidade de pagamento do devedor, incluindo pessoas físicas, MEIs e pequenas empresas. O texto ainda prevê a suspensão das cobranças enquanto o pedido de transação estiver em análise.
1: Rodrigo de Castro, do União de Minas Gerais, defende a aprovação de projeto que muda a forma de financiamento da conta de desenvolvimento energético, usada para bancar benefícios do setor elétrico. Hoje, parte dos recursos é arrecadada por meio da tarifa de luz paga pelos consumidores.
2: Rodrigo de Castro explica que o projeto transfere esses recursos para o orçamento da União. Ele explica que, com a mudança, os subsídios do setor elétrico passam a depender dos recursos previstos anualmente e aprovados pelo Congresso Nacional.
0: Saúde.
1: Comissão de Saúde aprova a criação da Política Nacional de Saúde na escola. A repórter Sofia Peçanha tem os detalhes.
4: A Comissão de Saúde da Câmara dos Deputados aprovou o projeto que cria a Política Nacional de Saúde na escola. O objetivo é fortalecer a integração entre as áreas de saúde e educação para promover ações de prevenção de doenças, promoção e atenção à saúde dos estudantes e educação básica pública. Segundo o texto, a política prevê a promoção da saúde e da cultura da paz, o enfrentamento de vulnerabilidades que possam comprometer o desenvolvimento escolar, o fortalecimento da participação da comunidade e a ampliação da comunicação entre escolas e serviços de saúde. Durante a votação, a relatora, a deputada Ana Paula Lima, do PT de Santa Catarina, destacou que a iniciativa fortalece ações já desenvolvidas no ambiente escolar e constrói uma população saudável e consciente.
9: Prevenir não somente as doenças transmissíveis, mas a questão da saúde mental, da cultura da paz, de evitar, por exemplo, que os adolescentes entrem, né, em algum tipo de vício, como vício de fumo, drogas, álcool, e principalmente para trabalhar o esquema de vacinação. E isto é importante relacionar, porque eles também vão comunicar às suas famílias e à comunidade que as vacinas salvam vidas.
4: O texto aprovado, apresentado pela relatora, ampliou a possibilidade de participação na política para escolas privadas, comunitárias, confessionais e filantrópicas de educação básica.
9: Considerando que desafios como a promoção de saúde mental, a segurança alimentar e nutricional e a atualização do calendário vacinal atinge todos os estudantes, independente da natureza administrativa da escola. Propomos ampliar o alcance da política também às instituições privadas, comunitárias, filantrópicas.
4: A relatora incluiu também no projeto ações específicas de prevenção ao uso de cigarros eletrônicos e outros produtos que contenham nicotina. A medida reforça ações de combate ao tabagismo convencional e a prevenção de doenças crônicas não transmissíveis. O projeto determina ainda que o compartilhamento de informações entre escolas e serviços de saúde observe as regras de proteção de dados pessoais e o sigilo profissional, além de reforçar ações de atualização do calendário vacinal dos estudantes, com participação da comunidade escolar nas atividades de promoção da saúde. A proposta aprovada determina que a Política Nacional de Saúde na Escola observe as diretrizes do Programa Saúde na Escola já existente no governo federal, sendo facultativa para estados, Distrito Federal e municípios. Da Rádio Câmara de Brasília, Sofia Peçanha.
2: Projeto de Fábio Choquete, do União de Santa Catarina, cria a Política Nacional de Atenção ao Diagnóstico Tardio do Transtorno do Espectro Autista. O objetivo, segundo o autor, é garantir acolhimento, atendimento integral e direitos a pessoas identificadas na adolescência, na vida adulta ou na velhice.
1: O projeto de Fábio Choquete prevê atendimento multiprofissional, apoio às famílias e capacitação de especialistas. A proposta também incentiva campanhas de conscientização, pesquisas e ações para ampliar a inclusão social, educacional e profissional de pessoas diagnosticadas.
2: Flávia Moraes, do MDB de Goiás, defende a aprovação de projeto que inclui nas ações em saúde previstas pelo governo federal o controle de dispositivo eletrônico para fumar, os chamados vapes. Ela reforça a necessidade de iniciativas de prevenção contra o câncer de pulmão.
10: Uma das causas mais recorrentes é a utilização de cigarros e agora principalmente os vapes, os cigarros eletrônicos, que para muitos é reconhecido como cigarro que não faz mal, mas pelo contrário, é muito mais prejudicial do que o cigarro convencional. Então nós temos aí projeto que combate a utilização, a comercialização, a fabricação dos vapes no Brasil. Nós criamos, e já é lei, esse já foi aprovado, o Agosto Branco, que é o mês de prevenção ao câncer de pulmão.
1: Flávia Moraes ressalta que o projeto também tipifica como crime contra a saúde pública a fabricação, importação, comercialização, distribuição, armazenamento, transporte e propaganda de dispositivos eletrônicos para fumar.
0: Presidência.
2: O presidente da Câmara defende soberania do país na área de saúde. Hugo Mota participou de eventos sobre o tema e a repórter Silvia Munhato acompanhou.
13: O presidente da Câmara dos Deputados, Hugo Mota, disse nessa quarta-feira que não há soberania nacional sem soberania sanitária. Ele discursou no 5º Fórum Saúde, uma parceria da Esfera Brasil e da farmacêutica EMS.
14: Não há soberania nacional plena sem soberania sanitária. Um país que depende do exterior para produzir medicamentos, insumos e tecnologias de saúde é um país vulnerável. Isso a pandemia nos ensinou de forma dura e desse aprendizado nós não podemos esquecer.
13: Segundo Mota, a saúde é um direito constitucional, mas também um pilar estratégico da economia. E citou várias iniciativas na área aprovadas pela Câmara nos últimos tempos, como o programa Agora Tem Especialistas e a regulamentação da reforma tributária, que assegurou o tratamento diferenciado para medicamentos e dispositivos médicos.
14: Temos trabalhado por um ambiente que combine segurança jurídica, competitividade e inovação. Nesse sentido, o marco das pesquisas clínicas colocou o Brasil em novo patamar de atração de investimentos.
13: O presidente da Câmara também destacou a análise do projeto que regula o uso da inteligência artificial. Segundo ele, a Câmara está empenhada em entregar ao Brasil uma regulação equilibrada, que assegure direitos e, ao mesmo tempo, estimule a pesquisa e o desenvolvimento da inteligência artificial e de suas aplicações. Da Rádio Câmara de Brasília, Silvia Munhato.
0: Justiça.
1: Samuel Viana, do União de Minas Gerais, apresentou o projeto que reforça as prerrogativas dos advogados no acesso a certidões e informações de documentos nos órgãos públicos. A proposta obriga a administração a receber os pedidos com prazo para resposta e justificativa em caso de negativa.
2: Samuel Viana considera que a medida reduz obstáculos burocráticos que podem prejudicar a defesa dos cidadãos. O texto classifica como violação de prerrogativa profissional a recusa injustificada, a omissão de resposta ou a negativa sem fundamento legal.
1: Aline Gurgel, do União do Amapá, defende a criação de uma política nacional para aumentar a segurança de recém-nascidos em maternidades e hospitais. O projeto da deputada prevê medidas para evitar o desaparecimento, a troca, o sequestro ou a retirada indevida de bebês.
2: Entre as medidas, Aline Gurgel cita dispositivos de monitoramento, controle de acesso às áreas de internação e protocolos específicos para a alta hospitalar. A proposta também prevê que o Ministério da Saúde estabeleça regras nacionais de prevenção e resposta a ocorrências.
0: Segurança Pública.
1: Proposta veta condenados por agressão contra mulheres de prestar concurso público e ocupar cargos comissionados na administração pública. Autor da matéria, Bebeto, do PP do Rio de Janeiro, defende a necessidade de endurecer o combate à violência de gênero.
15: Isso vem de encontro ao aumento do feminicídio, aumento das agressões contra as mulheres, mesmo com medida protetiva. O agressor de mulher hoje no Brasil, ele não tem medo da lei. Ele não tem medo, ele continua praticando com a medida protetiva. Existe a maioria, 70% hoje dos mandatos de busca e apreensão, mandato de prisão, é a Lei Maria da Penha no Rio de Janeiro, porque os agressores de mulheres não têm limite.
2: O parlamentar também cita dados sobre violência contra a mulher no Rio de Janeiro, especialmente na Baixada Fluminense. Bebeto conclui que o projeto pretende ampliar punições e criar mecanismos de restrição para os autores de agressões.
1: Projeto de Andra Moura, do União de Sergipe, autoriza o juiz a decretar a prisão preventiva por iniciativa própria em situações de extrema urgência. A proposta permite a prisão sem pedido prévio da polícia ou do Ministério Público quando houver risco à vida da vítima ou de testemunha.
2: De acordo com Yandra Moura, a mudança busca dar resposta rápida em casos de crimes hediondos ou violência doméstica contra vulneráveis. Para ela, a atuação do juiz evita que a burocracia prejudique a proteção imediata às vítimas.
1: Termina agora o Jornal Câmara dos Deputados, produzido pela Rádio Câmara, com trabalhos técnicos de Wellington Teles e apresentação de Márcio Aquiles Sardi e Val Monteiro. Boa noite.
2: A Voz do Brasil volta na segunda-feira. Boa noite e bom final de semana.
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6: 9 horas.
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2: 11:29.

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2: Antena FM e a hora certa. 12:01.

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3: 00:31.

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5: Antena FM e a hora certa. 1:03.

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1: Antena FM e a hora certa. 2:31.

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7: 3:03.

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2: 3:31.

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0: Eita.
1: Não, não é essa música, não.
0: Você me pede na carta que eu desapareça, que eu nunca mais te procure.
1: Não, também não é essa, não. Essa. Se eu não... Porque eu queria saber quanto tempo falta. Quanto tempo falta? Isso me passou agora pela cabeça. Preocupação de todo mundo. Quanto tempo falta? Imagina pra mim que tenho 90. Mas como estamos no meio da música aqui, no meio do espetáculo, o que eu quero saber é que hora é o encerramento. Que dia? É horrível você estar no palco atuando sem ter noção do encerramento. Tomara que seja bonito. Hoje eu fico pensando assim, a única coisa que eu quero ter certeza mesmo é que eu vou amanhecer. Quantas mil vezes eu amanheci? Sei lá. Hoje estive pensando que o tempo não passa. O tempo para e espera a gente passar. Vamos passar mais uns 3 minutos aqui, vai.

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5: 4:04.

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1: Antena FM e a hora certa. 4:31.

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2: 5 e 1.
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2: 5 e 5.
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Bom dia, gente bonita, bom dia, gente querida, bom dia, gente maravilhosa, gente apaixonada, gente abençoada. Bom dia pra você, ligadinho, antenado, sintonizado aqui na frequência 100.7, Rádio Antena FM, Ouro Preto do Oeste, Rondônia. Sejam todos bem-vindos a partir de agora, o seu programa Bom Dia Antena. Até às 8 de hoje. Hoje é que dia? Hoje é sabadão. Até às 7, o Bom Dia Antena. E a partir das 7, você ouve aqui o Antena com Amado. Tá bacana? É manhã de sabadão, hoje é dia 22 de agosto de 2026. Sejam todos bem-vindos. Muito prazer, muita alegria. J. Rabelo contigo, chegando nesta manhã de sabadão, manhã abençoada. Gostosa, manhã fresquinha. Eita, que beleza. É, são 5:10 aqui na antena, 5:10. Nossa gratidão maior ao nosso Deus Pai Criador. Ele que é dono de tudo e de todas as coisas. Pai querido, obrigado pelo fôlego de vida, pela noite maravilhosa e abençoada de um sono reparador. Obrigado por tudo, obrigado por tanto. No silêncio desse dia que amanhece, venhamos pedir-te a paz, a sabedoria, a força. Queremos olhar hoje o mundo com os olhos cheios de amor, ser compreensivos, mansos e prudentes. Ver além das aparências os teus filhos como tu mesmo os vês. E assim, não ver senão bem em cada um. Fecha os nossos ouvidos a toda calúnia. Guarda nossa língua de toda maldade. Só de bênçãos se encham as nossas vidas. Sejamos tão bondosos e alegres que todos quantos que se achegarem a cada um de nós sintam a tua presença. Senhor, revista-nos da tua beleza. Nos livre de toda maldade alheia, de energia ruim, de quem torce contra e de quem pelas costas fala mal de nós. Nos dê a tua graça, o teu amor, o teu perdão, a tua bondade, benignidade, paciência, resiliência e sapiência. Nos livre e nos guarde. Nos dê a tua proteção, proteja os nossos familiares, nossos lares, nosso município, o estado, o país, o mundo e todas as pessoas de bem nessa terra. Pedimos em nome do teu filho amado, Jesus Cristo.

aí bonito. 5:12, você ligado, você antenado, sintonizado com a gente. Abraço muito forte, obrigado e bom dia. Manhã de sabadão, vamos aqui com os nossos ouvintes. O pessoal já tá ligadinho, já tá antenado, já tá curtindo e ouvindo. Tá mandando mensagens por aqui. A Edileuza foi a primeirinha, era 00:16. Era 00:16. Ela pediu uma canção com o Gino e o Geno. Ah, e a Edileuza ofereceu lá pro seu Vilcio, pra dona Tereza, pra Joelma, pra...

Leopoldo e a Dona Maria aí fazendo caminhada, cuidando da saúde, passaram aqui na rádio, aqui em frente, não é isso? Maravilha, abraço forte pra vocês, obrigado e bom dia. Uba! Tem mais gente ligadinha, tem mais gente antenada comigo aqui. Ah, o Cora pulou cedo hoje, viu? O Cora pulou cedo hoje. Já tá na feira essas horas. É, o Cora já mandou aquele bom dia, aquele alô. Na hora que ele mandou o bom dia, falou, tô descendo pra feira. Aí, bonito. Descendo pra feira lá, né, Cora? Um abraço forte pro senhor aí, pra dona Luzinete. Eles estão ligadinhos e antenados com a gente lá no radião do Demi. Aô, Demi! Demizão, Demizão lá da feira, lá do açougue, duas irmãs. Tá lá com o radião ligado, já antenado com a gente, né? É o Demi e o Molão. Como é que tá vocês? Demizão já mandou aqui, né? A sua mensagem, o seu pedido pra tocar a moda com Baitaca. Deixa com nós, viu, Demi? Aquele abraço, meu garoto. Bom dia pra você, pro Molão. Bom dia a vocês aí da feira, todos os amigos e amigas feirantes, toda essa gente bonita, querida, maravilhosa, que acorda cedinho e vai pra feira, né? É, que vai livrar o seu pão de cada dia. Um abraço muito forte a cada um de vocês aí, tá bonito? Obrigado e bom dia, hein? Eita! Daqui a pouco eu vou tocar a moda que o senhor me mandou aqui, tá bom, Curaci? Grande abraço, meu garoto. Obrigado e bom dia. Ah, o Messias, já da 80, já tá ligado comigo também, né, Messias? Abraço pra você, pro Eric, que tá no pé da curraleira. Já tá ligado, já tá antenado, tá sintonizado com a gente. Abraço muito forte aí, viu? Toda a linha 80. Alô, Vitão Crestão. Bom dia, fio. É que tá por aí. Abraço forte. Alô, seu Júlio. Abraço também lá pro grande Nivaldo Mendes, já tá no pé da garrafa, já levantando o copo de café. Aô, Nivardão, abraço, obrigado e bom dia, hein? O Marcão na 200 tá comigo, já falou aqui, bom dia, J. Rabelo, sábado abençoado pra todos nós. Toca aí, rumo a Goiânia, por favor, bom dia, bom dia. Valeu, Marcão, abraço, obrigado e bom dia, bom dia. Edilson tá comigo. Edilson falou, bom dia, meu amigo Jota. Manda aí pra nós curtir a música O Milagre no Caixa 7. Bonita canção. Ofereço pra todos os ouvintes da 100.7, pra vocês da rádio. Tamo junto, meu amigo. Deus abençoe nosso final de semana. Um abraço, meu amigo. Outro pra você, tá bom, Edilson? Obrigado, meu garoto. Maravilhoso final de semana aí pra você e família, tá bom? O Claudião tá comigo, é o Claudião lá da é o Cláudio da Gralha Azul. Quer ver? Ele falou aqui, oi Jota, bom dia. Toca aí Lourenço e Lorival, Eterna Lembrança. Ofereço pra todos os, pra todos da Gralha Azul. Aí também pra o Cid Clay. Ô, Cid Clay, como é que tá você, meu garoto? Sabadão, hã? Tá tudo bem, tá tudo tranquilo, né, Cid? Então tá bonito. Ele falou aí pra quem gostar da música, um abençoado final de semana pra você e sua família. Obrigado igualmente. Valeu, Cláudio. Tudo de bom, meu garoto. Maravilhoso final de semana aí. Valeu! Vamos de música. Daqui a pouquinho eu atendo mais gente aqui pelo 981-64-1007. 5:17.

0: Muito bom, você ligadinho e antenado ouvindo o Baitaca do fundo da grota aqui no Bom Dia Antena. Abraço forte, meus amigos, minhas amigas, você tá ligadinho, tá antenado, tá sintonizado aqui na frequência 100.7. A gente vai juntinhos aqui até as hoje é sabadão, até as 7 com Bom Dia Antena. A partir das 7, aí você fica com o programa Antena com Amado. A gente traz aqui as melhores modas do grande Amado Batista. Tá bonito? Muito bom, é isso aí. Vamos ver quem mais aqui tá ligadinho comigo, quem mais tá antenado, sintonizado. Já são 5h29, 5h29 aqui na antena. Olha aqui, o amigo Cid Clay já tá ligadão comigo. O grande Cid Clay falou lá, bom dia, meu irmão, sabadão. Nós já estamos por cá, tomando aquele café. Hoje manda aí pra nós a música com Chico Rei, o Paraná, Filho do Mato. Ofereço lá pro tio Bardo, lá pro Curaci, pro Nivaldo Mendes, pro seu Cícero, lá pro seu André Pezinho, Dona Elva, o Jadão Pezinho, Diegão Mineirão, Pai Rael, 15 quilos, a Edileuza, a tia Lenira, o seu Miguel, também o Rogério Dias, o Sidão da Areia, Luciana Fátima, o Damião, o Caquil, Largatixa, o filhão Cleison, Luan, o Toninho da 210 e o amigo Cláudio, que é lá da Gralha Azul também, não é isso? E para todos os ouvintes desta linda e maravilhosa programação. Fique na paz de Deus, meu irmão, aquele abraço. Outro pra você, Cid. Abraço, meu garoto, obrigado e bom dia, bom dia. Oba, o Maza, em Carneirinhos, nas Minas Gerais, tá ligado comigo. Como é que tá você, Maza? Tá tudo bem por aí? Abraço forte, meu garoto, obrigado, ótimo final de semana. Diego Alves, tá comigo, alô, Diegão. Diegão falou, bom dia, meu amigão, irmão J. Rabelo, toca uma moda aí pra nós com Goiânia e Paranaense, o fim dos tempos. Ofereço pra você, obrigado. Pra todos que estiver ouvindo a melhor rádio do estado de Rondônia, 100.7. E ofereço pro meu cunhado Sapecado. Oba! Abraço pra você, meu amigo Sapecado. Como é que tá por aí? Tá tudo bem? Abraço, valeu, grande Diegão. Tudo de bom, meu garoto. Bonito final de semana. Obrigado pela companhia, pela sintonia e pela audiência. Ao Walter Fernandes tá comigo, hein? Ao Valtão aqui, ó. Falou bom dia. Bora tirar o pé do chão. Bora, bora, né, Valtão? Pulou cedo hoje, hein, garoto? Hã? Você tá doido? Aí pulou cedo, menino. Abraço, grande Walter Fernandes, lá no Jiparanazão da Rondônia. Valeu, meu garoto. Aí, partiu Vilhena. Ô, rapaz. Partiu Vilhena. Vai dando uma carona pra nós aí, viu, Walter? Abraço, meu garoto. Obrigado e bom dia, Deus acompanhe, boa viagem. Tá bonito? O Julião da 80 tá comigo aqui, ele falou, bom dia, meu amigo Jota. Tudo beleza? Tô por cá. Aí, bonito. É o Julião lá da 80, tá ligado, tá antenado. E aí, Julião, tá tudo bem, meu garoto? Bom dia, abraço especial pra você, sua querida família, tá bom? Ô, Júlio, fiquei sabendo que você agora tá um homem de bigode. Hã? Fiquei sabendo que você tá um homem de bigode. É. Abraço, tá bom, meu irmão? Obrigado e bom dia. Maravilhoso final de semana.
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0: 5h32 agora.
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0: Oba, de volta por aqui.
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0: Tá bonito. Bom dia, Antena, de volta no seu rádio, 5:35 agora. 5:35. Ah, muito bom. A gente vai juntinhos até as 8 de hoje. Até as 7 com Bom Dia Antena. 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É, você ligado, você antenado. Alôzaço aos amigos fazendo caminhada esta manhã gostosa de sabadão. Os amigos e amigas, né? Coloca o foninho aí no ouvido e partiu cuidar da saúde. Abraço pra vocês, tá bom? Eita, é o pessoal que acelera também, né? Tem o pessoal que não caminha só não, acelera. É, passou um rapaz aqui em frente, rapaz, o homem tá andando bem, viu? O homem tá correndo bem. É, mas não é correndo de polícia, não. Tá correndo porque ele tá cuidando da saúde, tá... Acho que ele tá treinando pra alguma maratona. É, que ele passou aqui é 1.500 por hora. Tem uma moça também que passa aqui fazendo caminhada. Homem, a moça, ela tem, assim, umas pernas mais compridas, né? E cada passo dela eu tenho que dar uns 2, 3 pra ver se for o caso de caminhar junto, pra ver se acompanha. Ela, você vê que ela desenvolve bem. A moça daquela numa caminhada, numa corrida aí, ela leva vantagem, viu? É, uai. Ela passou ontem aqui. Eu fiquei olhando e falei: ih, rapaz, eu tenho que dar uns dois, três passos pra poder ser. Pra poder chegar a um passo dela. É, uai. Tô falando pra você. Aqui na frente da rádio, na Marechal Rondon. A gente percebe todo o movimento aqui, né? Eita, que beleza. Alô, Rafael Marques. Como é que tá você, meu garoto? Obrigado e bom dia, meu jovem. Ó, rapaz, o Deré, essas horas acho que ele não tá no curral, não. Ultimamente ele tá indo lá no curral, ô Rafael, só fiscalizar. Ele que dá as coordenadas lá pro Marquinhos, lá pro Daltão. É, uai, você já prestou atenção, Rafael? Rapaz, ele tá todo faceiro, tá só dando ordem. Falei, mas não é possível, ô Deré.

0: aí, você ouviu aqui o Goiano e o Paranaense cantando a bonita canção No Fim dos Tempos, maravilhosa, bela canção. Manhã de sabadão, tá faltando 4 para as 6 aqui na antena. 4 minutinhos tá faltando para as 6. Abraço muito forte a você, ligado, sintonizado, antenado com a gente. J. Rabelo por aqui com Bom Dia Antena até às 7. Aí depois chega o Antena com o Amado. Tá bonito? Eita, que beleza. 4 tá faltando para as 6 agora. Deixa eu trazer aqui alguma informação. Aqui em Rondônia, um fazendeiro foi preso em flagrante por furto de energia na última quinta-feira, dia 20, na zona rural de Nova Brasilândia. A prisão ocorreu após a fiscalização da Energisa identificar uma ligação clandestina utilizada para abastecer um sistema de irrigação aí de grande porte em uma lavoura de café. A irregularidade foi encontrada durante uma inspeção realizada pelas equipes ao longo da rede de distribuição que atende a região. No local, os técnicos constataram que uma subestação particular estava conectada diretamente à rede elétrica. A energia desviada era utilizada para alimentar grandes motores e um sistema de irrigação de uma extensa área de cultivo de café. Diante da suspeita, a Polícia Técnico-Científica, a Politec, foi acionada para realizar a perícia. Após a irregularidade confirmada, a Polícia Militar compareceu à propriedade e efetuou a prisão em flagrante do fazendeiro. Ele foi conduzido à Unisp, né, de Nova Brasilândia, para prestar esclarecimentos. O gerente do Departamento de Combate a Perdas de Energia de Rondônia alerta que ligações desse porte existem ou exigem planejamento técnico, autorização da concessionária e também equipamentos adequados. Não estamos falando de uma ligação improvisada para alimentar apenas um equipamento, mas de uma estrutura preparada para sustentar motores de grande potência e irrigar aí uma ampla área. Temos observado que a execução de ligações clandestinas vem sendo oferecida como um negócio em algumas localidades. Mas quem contrata, autoriza ou utiliza esse tipo de instalação pode responder criminalmente. Além do prejuízo coletivo, a prática coloca trabalhadores, moradores e toda a rede elétrica da região em risco, afirma aí o... O rapaz lá da Energisa que é quem cuida dessa área aí, viu? Mas você vê, e agora o fazendeiro vai pagar, né, muito mais do que ele talvez estaria gastando se tivesse pagando normalmente, enfim. Rapaz, tem de tudo, né? 5h59, daqui a pouquinho estaremos de volta trazendo mais moda pra você, abraçando e cumprimentando mais gente ligadinha e antenada aqui no Bom Dia Antena.
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0: Aí, bonito, de volta por aqui, você ligado e antenado na frequência 100.7, a de Antena FM Ouro Preto do Oeste. Nossa, muito obrigado a você que tá ligadinho comigo e antenado aqui na a sua rádio preferida. Obrigado e bom dia. Jota Rabelo bastante rouco, gripado. Olha que me dá umas crises de tosse, rapaz. É chato, né? Chato no mundo. Mas, né, vamos tocando. Vamos levando por aqui, 6:04, 6:04. Bom dia pra você. Tá no pé da curraleira aí, ó. Apertando na teta e fazendo espuma no balde. Obrigado e bom dia. Pessoal que tá no final do plantão aí, finalizando mais um plantão. Abraço forte, pessoal da saúde, da segurança. Alusaço pra todos, tá bom? Obrigado e bom dia. 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Então é isso aí. Alô, Tigrão, como é que tá por aí? Tá tudo bem? Tigrão já deve estar no tratamento da gadagem aí, né? Aí, abraço, meu garoto. Obrigado e bom dia. Tigrão me trouxe um leite outro dia. Lá, rapaz do céu, um leite diferente, hein? É, uma genética melhorada tem até um leite diferente, parece, ué. Sei que tava bom aquele leite, viu, Tigrão? Depois a dona patroa lá em casa fez um doce de leite, né? A bebê um pouco e outro fez um doce de leite. Ô, coisa, trem bom é coisa boa. Trem bom é coisa boa, você sabe disso. É, ué, aí bonito. 6:06 aqui na antena. 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Então é isso aí. Oi, então bom, daqui a pouquinho eu falo mais pra você que tá ligadinho comigo, que tá antenado. Ah, agora tem essa música aqui, ó. Legal essa música, Igrejinha da Serra. Gino e Geno. 6:08 aqui na antena. Bom dia pra você.

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3: Antena, agora são 9:02.
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2: Fala aí, turma! Bom dia, bom dia, bom dia! É fim de semana, é sabadão! E aí, como é que você tá, hein? Tá tudo certo por aí? Bom fim de semana, bom sábado pra você. Feliz sábado! Isso aí, uma programação especial do fim de semana pra galera que gosta de uma boa música. Tem interação, tem informação, tem alô. 699-9608-0800 por aqui. Josimar Santos fazendo companhia pra você até o meio-dia. Esse é o Manhã da Antena Especial de sábado. E você tá onde, hein? Tem Alvorada, Ariquemes, Cacoal, Ji-Paraná, Jorge Teixeira, Ouro Preto, Porto Velho, Urupá, Pimenta Bueno, cidades vizinhas, em qualquer lugar de Rondônia, do Brasil e do mundo. Porque estamos também na Alexa, no aplicativo e no site redeantenafm.com.br. E o seu sabadão, seu fim de semana com muita música, aqui na maior rede de rádios de Rondônia, é a Antena FM. Aumenta o volume!
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sabadão perfeito, tá maravilhoso. E aí, muita gente em casa, tem uma galera também no trabalho, uma galera que tá indo ainda ao trabalho, outros chegando. Deixa eu mandar aqui um abração pra você que tá no comércio local, abraço também aos nossos parceiros, anunciantes, abraço também pra você que não é parceiro, pode ser parceiro aqui da Antena FM, pode anunciar aqui, tá? Porque no rádio, quem anuncia vende sempre mais. Suas vendas estão boas aí? 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É isso aí. Pausa pro café, pausa pro comercial e daqui a pouquinho tem mais. Daqui a pouquinho tem mais. Só tá começando. Esse é o Manhã da Antena.

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4: Antena 933.
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0: Essa é a melhor programação do seu rádio. É a sua manhã de sabadão. Pra quem ligou o rádio agora, bem-vindo, bem-vinda. 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Você pode ouvir em qualquer lugar do Brasil e do mundo, qualquer lugar do planeta, até em Marte, se você puder ir lá. Se tiver internet lá do Elon Musk, uma Starlink, aí você já aproveita e ouça a Antena FM, tá? Acesse redeantenafm.com.br, ouça pelo aplicativo e ainda na Alexa. Em breve, muitas novidades, tá? Muitas coisas boas estão por vir e nós vamos compartilhar com você. Deixa eu aproveitar e mandar aqui um alusão pra Maria do bairro Nova Esperança e o Vitor, também Cacoal. Ademir Giovanni também tá com a gente. Luzia em Alvorada do Oeste. Regiane do bairro Santo Antônio em Cacoal. Luci Carvalho. Sônia Quadra tá em Alvorada. O Ed Bach também tá ouvindo a nossa programação. Carlos Eduardo em Ouro Preto do Oeste. Adriana da linha C5 em Urupá. Alô, Lourdes tá em Ouro Preto. É, a Lourdes voltou a ouvir a Antena FM. Então, obrigado, hein, Lourdes? Valeu pela participação, tá? Obrigado pelo carinho da audiência de todos os dias. Um bom sábado pra você e pra galera de Ouro Preto.
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3: Antena, 10 horas e 1 minuto. Bom dia.
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0: Essa é a melhor programação do seu rádio. Bom dia, bom dia, bom dia! Oba! 699-9608-0800. Eu por aqui, Josimar Santos, até ao meio-dia. É sabadão, é fim de semana. Olha, se eu fosse você, eu não perderia por nada a nossa programação de fim de semana. Eu sei que você tem alguns afazeres no fim de semana, já marcou alguns compromissos aí, mas ao sair dos compromissos, se você puder dar uma ligadinha aqui na Antena FM, só sintonizar aqui na rádio, você vai ver que música boa que tá tocando a todo instante, tá? Todo instante uma música melhor que a outra. É a programação gostosa, é a programação com muita interação aqui na Antena FM e, claro, você faz parte do nosso dia a dia. Então, participe 699-9608-0800, tá? 699-9608-0800 é o zap zap da Antena FM. Deixa eu mandar aqui também um alô pra quem aqui? Adriana da linha C5 em Urupá, o Everson Socota lá nos States, né? Nos Estados Unidos da América. Vai Rafaski na linha 9 em Cacoal, Rose tá em Alvorada, Sheila do bairro Teixeirão. Deixa eu mandar também um alô pro Chiru. Alô, Chiru! Tá em Alvorada, né, Chiru? Rapaz, só eu não posso contar quem que é o Chiru não, tá? Porque senão pode ficar chateado. Mas ele sabe que eu tô falando dele, né, Chiru? Valeu, um abraço pra você e toda a galera de Alvorada. Alô, Chiru! Também aqui, cadê? Delcimar tá ouvindo o programa. A Vanusa tá em São Felipe do Oeste. E aí, quer mais alôs? Então participa aí. 699-9608-0800. E tome música na programação.
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ótimo sabadão pra todo mundo, pra você que tá em casa, pra você que tá no carro, pra você que tá também na internet. Bom dia, bom sabadão, feliz sábado pra você. Quem tá no comércio local, pra você que tá trabalhando, tá de folga hoje, tá no trânsito, galera do trânsito aí, ó, bom sabadão, bom sabadão. Pra festa hoje, tem alguma festinha hoje? Vai fazer uma coisa hoje ou amanhã, domingão? Então saiba, tá? Se for beber, não dirija. E se for dirigir, não beba. Álcool e direção não combinam, tá? Ah, Gismar, eu dirijo muito bem, alcoolizado. Vai pra essa não, tá? Vai pra essa não. Gente, fica aí, tá? Continue aqui na nossa programação. Daqui a pouquinho tem muito mais. É a Antena FM e a programação especial de sábado aqui no Manhã da Antena pra você.

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3: Antena 10:29.
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0: E aí, tudo bem? Então tá, vamos juntos! E a programação não para por aqui. E você já tá preparando o almoço aí? Ou já almoçou? Tem pessoas que almoçam um pouquinho mais cedo, né? Sim, nesse horário, por incrível que pareça. Mas tem pessoas que almoçam ao meio-dia, outras 13 horas, 13h30. Eu acho que passou das 14 horas, já é café da tarde, né? Eu almoço quando tá pronto o almoço. Então tá, gente, ó, um bom dia pra você, ótimo sabadão, bom fim de semana pra todo mundo, feliz sábado. Eu quero aqui agradecer a cada um de vocês pela sintonia, pela audiência, você que dá essa moral pra gente todos os dias, abrilhanta nossa programação. Somos um sucesso, sim, claro que somos, mas isso devemos a cada um de vocês aí do outro lado do aquário. Bora curtir músicas, vamos lá, mas enquanto isso, eu mando aqui um alô pra Vanusa. Agora, sem ser a Vanusa São Felipe, a Vanusa lá de Ariquemes. Ô Vanusa, valeu, tá? Bem-vindo à Antena FM. E a Valéria tá em Ouro Preto, Geovar também em Ouro Preto e a Lúcia de Paula na linha 4 conferindo a nossa programação.
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5: Antena 11 horas.
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4: Música boa é o que não falta aqui na Antena FM, na maior rede de rádios de Rondônia. E você em qualquer lugar do nosso Brasil, Zilzinho. Bom dia, bom sábado, tudo bem com você? Tá de saia. Oh, aliás, você entrou de paraquedas aqui, aliás, caiu de paraquedas aqui, então pode ficar aqui, tá? Não precisa mudar de sintonia, não precisa trocar por outra rádio, nem colocar o pendrive, porque aqui na programação da Antena FM você vai ouvir de tudo um pouco. Aquele forrozinho pra dançar, aquele sertanejo pra curtir, um pop nacional e internacional, tem também a galera do rock. Rock! Você que curte rock aí, então essa é a oportunidade de você ouvir a Antena FM. Abraço ao Odálio Ferreira, do bairro Brisão, em Cacoal. Arineu Berti, tá em Nova Brasilândia do Oeste. E a Maria Geraldina, no Coab Floresta, em Porto Velho. A Lilian também tá curtindo o programa em Cacoal. É isso aí. 699-9608-0800. E a música não para, continua. Participa aí, quero falar o seu nome aqui na rádio. Quero parar tudo aqui na rádio só pra falar de você. Aumenta o volume.
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você curtiu aí muita música boa. Daqui a pouquinho tem muito mais. Aqui é menos blá blá blá e mais músicas. Não tem conversa piada não, tá? Só fala só o básico, interessante, o que é de relevância, e o resto é só música, só música. Manda aqui um alô pra Sueli Ribeiro, tá na linha 14. Oi, Sueli, bom dia. Rose Silva também tá curtindo o programa. Alô, Rose, alô, Roger. E o maridão aí, né? Abraço, abraço aí a Rose e o Roger que estão em Europa. Vamos lá, gente, é sabadão. Então tá, tem muito mais músicas daqui a pouquinho após o break comercial. Fica aí, tá? Enquanto isso, 6999-608-0800.

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3: Antena, 11 horas e 28 minutos.
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0: Muito bem, é Antena FM. Você que tá em Alvorada, Ariquemes, alô pra galera de Cacoal. Você também, Gi, Paraná, Jorge Teixeira, Ouro Preto, Porto Velho, Urupá, Pimenta Bueno, em qualquer lugar de Rondônia, em qualquer lugar do nosso Brasilzão, em qualquer lugar do mundo, porque estamos para o mundo através da internet, tanto pelo aplicativo, na Alexa ou no site redeantenafm.com.br. É isso aí, tá? Esse aqui é o último bloco do Manhã da Antena, edição deste sabadão, e um bom fim de semana pra você. Muito obrigado, tá? Agora aqui, você vai ouvir mais músicas, muito mais sucessos na programação da Antena FM. E conta pra mim aqui no Zap Zap, no 996080800, de qual cidade que você tá ouvindo a Antena FM. É isso mesmo, 699-9608-0800. Participa aí, esse aqui é o WhatsApp para você interagir aqui comigo e pedir sua música preferida na sua rádio predileta.
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3: Elis Just, na sua versão Cowgirl.

0: 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Estamos aqui finalizando o Manhã da Antena deste sabadão. Gente, e por hoje é só. Agradecendo a sua sintonia, a sua audiência. Manhã da Antena vai ficando por aqui. Tô indo almoçar. Um bom almoço para você que não almoçou ainda. Para quem já almoçou, um bom descanso, né? Um bom descanso. E eu volto ainda hoje. Hoje, sabadão, a partir das 5 da tarde, eu volto com uma Antena Sertaneja. Valeu, valeu, valeu e até já.
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0: Antena, faltando 3 minutos para o meio-dia.
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4: Antena FM e a hora certa. 12:28.

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8: Meio-dia e 57.
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3: 1:26.

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5: 1:57.
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1: E aí, gente bonita! A gente fica juntinho de segunda a sábado aqui na melhor, né? Começando mais um Hit da Tarde. É isso mesmo, você que tá ligadinho com a gente, por que não, né? Alô Rondônia, alô Cacoal, Rolim, Pimenta, Vilhena, de Paraná, toda Rondônia, né? Tá começando o Hit da Tarde. Hoje é especial, porque é sábado, dia de acordar mais tarde, tomar o café sem pressa, dia de encontrar os amigos, de ficar com a família, dia de sair ou de não fazer porcaria nenhuma e curtir a programação do Hits da Tarde. Ai, ai, meu Deus do céu! Se você tá trabalhando neste sábado, um alô especial pra você também. Se você tá na estrada, no campo, no hospital, na segurança, na limpeza, qualquer lugar garantindo que o nosso sábado aconteça. Muito obrigado desde já pela companhia, tá? Luciana Kester por aqui. Hoje o programa vai estar recheado. Vai ter música, notícia, esporte, curiosidade. Vamos falar também do dia D de vacinação, que ainda continua até as 4 horas, né? Da multivacinação, aliás. Aumenta o volume, aquele clima de sábado que a gente adora, porque o Hits da Tarde tá no ar pra você, sintonizado na melhor. Bora com as primeirinhas de hoje.

0: da tarde deste sabadão chegando pra você. Fica por aí, é rapidinho, já tô de volta.
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5: 2:27.

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como é que tá o seu sábado? Eu quero saber se você tá em casa, tá viajando, tá fazendo o quê? Tava fazendo almoço uma hora dessa ainda? Não acredito! Você tá planejando o que você vai fazer hoje à noite? Manda mensagem pra gente saber aí, 996080800. Qual é a sua definição de sábado perfeito? Fala pra mim. Enquanto isso, enquanto as mensagens chegam, a gente vai de música aqui na programação.

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3: 2h58.
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Gente, bora nesse bloco com notícias aqui no Hits da Tarde. Pra você que é apaixonado por futebol em Rondônia, a gente tem atualização, né? Hoje, Rolim de Moura e Beck decidem o primeiro jogo da final do Campeonato Rondoniense Série B. É isso mesmo, daqui a pouco, assim que acabar o Hits da Tarde, eu estou descendo para Rolim de Moura para acompanhar esse jogão. E na segunda-feira eu vou contar todas as fofocas do jogo para você, tá? Quero saber, na sua opinião, quem leva, o Vec ou o Rolim de Moura? Vai dar empate? Manda aí, 996080800. E bora curtir mais música no Hits da Tarde.

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0: Dinheiro por aqui. É, não sai daí. Já já o Hits da Tarde tá de volta.
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7: 3:25.
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eu falar pra você, tem programação especial Movimentando Pimenta Bueno, a FICOP 2026, a Feira da Indústria do Comércio de Pimenta Bueno e Região, está sendo realizada desde quinta-feira e segue até hoje. A nona edição reúne 175 expositores e tem programação com shows, atrações culturais, esportivas, desfile, atividades para toda a família. O tema da feira desse ano é Onde Nossa Economia Ganha Força, e é um espaço para negócios, cultura, entretenimento e para valorizar quem empreende na região, tá? Então, se você está em Pimenta Bueno ou pretende passar por lá, fica a dica para esse sabadão. Bora lá, dando sequência, mais música no Hits da Tarde.

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1: Imagina se o seu ex-amor deixa uma carta pro próximo amor da sua vida. 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
3: 3:55.
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Falei pra vocês que neste sábado tem dia D de vacinação, né? O dia 22 de agosto é o dia D da campanha nacional de multivacinação. Uma mobilização que acontece por todo o país, também desde as 8 horas da manhã, nas principais cidades aqui do nosso estado. Galera que tem criança e adolescente até 15 anos, leva para atualizar a caderneta de vacinação. Não apenas hoje, né, que é dia D da multivacinação, mas também qualquer outro dia da semana você pode ir na UBS aí da sua cidade e verificar, né, se falta alguma vacina, atualizar aí a caderneta de vacinação. E os profissionais também, que esquecem muitas vezes durante a semana de ir até uma UBS ver se tem vacina para tomar, aproveita aí também esse dia, né? Tem que ficar sempre prevenido, né? Vacinação em dia é cuidado, é prevenção, é uma forma de proteger toda a sua família. E claro, por aqui você recebe as dicas, você curte música, e falando em música, tem mais música chegando aqui no Hits da Tarde.

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0: Muito bem, antes de ir ao intervalo, deixa eu mandar alô aqui pra galera que tá curtindo o programa. Odálio Ferreira, boa tarde, Odálio. Tá no bairro Brizom, em Cacoal. Arineu Berti, em Nova Brasilândia do Oeste. Maria Geraldina, tá no Coab Floresta, em Porto Velho. A Lilian, em Cacoal. Tero Nilson, em Ouro Preto. Lúcia de Paula, na linha 4. Geovar também tá em Ouro Preto. Valéria de Ouro Preto. E a Vanusa dos Santos, em São Felipe do Oeste. Muita música boa. Ainda vai rolar aqui na nossa programação especial de fim de semana. E você ligado comigo na melhor e a mais ouvida do estado de Rondônia. É a Antena FM. E por aqui, Josimar Santos, até às 20 horas. É o seu fim de semana mais gostoso. É o seu fim de semana com muita informação, mais alôs e muito mais músicas. Intervalo bem rápido, tá bom? Daqui a pouquinho volto com muito mais. Segura aí.
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0: Antena 5:27.
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1: Maravilha, ótima tarde para você. Bom sabadão, bom fim de semana. Feliz sábado para todo mundo. E você ouvindo a Antena FM. Um abraço. Muito obrigado pela companhia de todos os dias. Arlisson Rocha tá em Porto Velho. Aldenice Marcos em Ministro Andreasa. Alô, Foguinho. Célia Matias também tá ouvindo o programa. Oi, Célia. Tem Alvorada do Oeste. Marcos no Greenville 2. Também que tá curtindo o programa aqui. Cadê aqui? É o Carlos Pipe. Alô, Carlos. Abração pra você, meu irmão. Muito obrigado aí pela sintonia, tá? Galera também em Urupá tá curtindo o programa. Alô, Rose Silva. Alô, Roger. Abração, sucesso aí pra todos nós, tá? Ótimo sabadão. E a programação só tá começando. É fim de semana, é sabadão. É Antena FM, a maior rede de rádios em Rondônia. Participa aí, 69-996-08-0800.
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1: Hoje tudo tá mudado e eu vejo do mais ignorante a seu doutor estudado falando de um tempo bom, mas que ficou no passado. E há tempo eu venho notando que muito vem se falando de um tal produto orgânico. Seria um produto mais rústico, mais puro, menos intoxicado. Pra mim isso tem nome. 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Coisa que o dinheiro não compra e nem se aprende na escola. Tem que ter vocação. Mas pra encurtar essa história, essa prosa e terminar essa canção, eu queria dizer pra você que é caipira ou moderno, igual ou diferente, enjoado ou cintrão, o importante é ser feliz. 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Ame, ame com força, ame de verdade. 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

0: paz Deus no coração. Valeu, Goiânia. Até a próxima.
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1: Honra demais cantar com o trio Parada Dura.

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5: Antena, falta um minuto para seis.
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5: Aqui na Antena FM, todo mundo já sabe, pra quem é ouvinte de todos os dias, sabe que aqui é menos blá blá blá e mais músicas. Aqui tem pouca falação e mais sucesso sertanejo pra você curtir na Antena FM no seu sabadão. Então, bem-vindo, bem-vinda à maior rede de rádios em Rondônia. Meia nove nove nove meia zero oito zero oitocentos, nossa querida Rondônia em peso aqui, você em Alvorada, você também ouvindo a Antena FM em Ariquemes, Cacoal, Paraná, Jorge Teixeira, Jaru, Ouro Preto, Porto Velho, Urupá, Pimenta Bueno, tá nos quatro cantos de Rondônia, tá na nossa querida Rondônia, que eu sempre falo, cada estado tem o seu valor, mas Rondônia é o melhor lugar do mundo. Moras, curtimos músicas.
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0: Mariano Fagundes.
1: E agora tem mais alô.
2: Alô, alô.
1: 699-9608-0800, ligado comigo aqui. Luci Carvalho tá em Cacoal. Regiane do bairro Santo Antônio também em Cacoal. Claudinei Domingos e todos em Alvorada do Oeste. Luzia também de Alvorada. O Ademir Giovanni também que tá curtindo o programa. Maria do bairro Nova Esperança. Valeu, Maria. Alô, Vitor. A Noemi na zona sul de Porto Velho. Levi Bonfim tá em Alvorada. Célia Matias também tá ouvindo o programa. A Lilita na linha 44, o Ivanildo Kiel no bairro Village 1, em Cacoal. Elô Pinheiro, também em Cacoal. Nilma, do bairro São Marcos. E o Belmiro Bezerra, da linha 8, também em Cacoal, ouvindo a nossa programação. Tudo de bom pra você, tá? Acesse redeantenafm.com.br. Vem comigo pro intervalo, tá? Daqui a pouquinho tem mais.
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3: Antena 728.
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1: Maravilha, esse aqui é o Antena Sertaneja, pra você ligado com a gente. Ótima noite, boa noite pra todo mundo. Boa noite, boa noite. É isso aí. Rocha Cowboy, aqui até umas horas. É a melhor programação do seu rádio. Começamos às 5 da tarde hoje o programa, né? Então esse aqui é o último bloco. Esse aqui é o último bloco do Antena Sertaneja. Então vem comigo, não desgrude do seu rádio. Não deixe-me sozinho, por favor. E participa do 699-6080-0800. As melhores músicas sertaneja é aqui. Terezinha Ventramelli, Marli Suzin, Kelly Oliveira em Porto Velho. Alô, Kelly Oliveira de Porto Velho. Geise Maciel também tá comigo. Belmiro Bezerra da linha 8. Nilma do bairro São Marcos em Cacoal. Elô Pinheiro. Evanildo Kiel no bairro Vilagem 1. Anelita da linha 44. Anelita linha 44 em Alvorada do Oeste. Bora agora para as últimas. Daqui a pouquinho já volto com o encerramento, mas tem mais alôs.
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0: E por aqui vou encerrando o Antena Sertaneja deste sabadão. Foi muito bom estar com vocês nessa tarde, né? E noite também, essa noite de sabadão. Eu quero agradecer a cada um de vocês pela audiência, tá? Que vocês tenham uma ótima noite de sábado e não esqueça de estar sempre ligadinho aqui na nossa programação de fim de semana. Amanhã, 5 da manhã, teremos o Antena com o Amado e às 6 horas tem o Encontro com o Ari Santos, tá bom? Eu volto na segunda-feira a partir das 8 da manhã no Manhã da Antena e às 2 da tarde tem Luciana Kester no Hits da Tarde e às 17 eu volto no Antena Sertaneja. Valeu, gente, fiquem todos com Deus, abração aí, sucesso pra todos nós, tchau, tchau.
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0: Antena 7:59.
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